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2: 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Eu sei que assim que a pandemia bateu nos países, a Nova Zelândia foi um dos primeiros a fechar as fronteiras e, inclusive, foi um dos últimos a abrir. E por causa disso, muita gente que acabou planejando vir em 2020, 2021, teve que postergar os planos, os projetos e começou a entrar nos grupos de brasileiros agora da Nova Zelândia perguntando, gente, como é que faz, o quê? Quer saber, todos os paranauê aqui do país, né? Eu sei, gente. Muito bem-vindos, tá bom? Eu espero que vocês consigam realizar o sonho de vocês. Se vocês estão em algum outro país, vocês estão só pesquisando para tentar entender o que está rolando na Nova Zelândia. Mas a minha convidada de hoje, ela trabalhava no ramo que está envolvido nessa coisa de imigrantes e de estudantes. Ela já vai explicar um pouquinho. E como eu disse, ela estava, né? E ela vai contar o porquê, o que aconteceu, enfim, muita coisa. Aliás, essa entrevistada minha, ela é famosa na comunidade aqui, porque ela geralmente entrevista os outros, é. Ela tá sendo modesta, tá? Vocês ouviram ela aí, mas ela é modesta. Então, Amanda Amaro, muitíssimo obrigada por estar aqui na Kia ora Brasil.
3: Puxa, Maia, muito obrigada pelo convite, primeiramente. Me sinto muito honrada de poder estar aqui conversando com você. É um imenso prazer poder aí a gente bater esse papo com a sua audiência.
2: Amanda, você nasceu aonde no Brasil?
3: Eu sou de Mogi das Cruzes, São Paulo.
2: Ah, então por isso que tem um R meio puxado, né?
3: Opa, aqui é porta, portão.
2: Para uma mulher que nasceu numa região até que, vai, rica, boa, né, do Brasil, não é tão ruim assim. Você não ficou quieta no país, né? Você saiu até que cedo.
3: É bem curioso, Mogi é uma cidade bem legal, eu não sei se você já teve a oportunidade de conhecer, de repente alguém que está assistindo, né, nos ouvindo, é de Mogi, eu conheço, é uma cidade super legal, super bonita, tive o privilégio de nascer numa família que sempre me proveu muito incentivo para desenvolver as minhas habilidades, mas sem recurso financeiro nenhum. Então, eu sou de família muito, muito humilde, eu não tive oportunidade.

0: oportunidade de estudar em escolas particulares. Eu sempre vi aquelas pessoas saindo dos cursinhos de inglês com aqueles livrinhos, sabe? E eu olhava e falava, nossa senhora, nunca que eu vou conseguir falar essa língua, esse negócio é só para rico, né? Então eu tinha criado esse mindset na minha cabeça que estudar inglês era coisa de rico, né? Que viajar era coisa de rico, porque eu era pobre e como é que eu ia conseguir tudo isso, né? Então, mesmo morando em Mogi, numa cidade legal, eu infelizmente não, eu vim de uma família super humilde, mas muito honesta, muito batalhadora. E aí, Maia, quando eu cheguei com os meus 16 anos, eu estava finalizando o ensino médio, né? E aí fica aquela questão que muitas pessoas têm: o que que eu vou fazer da minha vida, né? E para mim sempre foi faculdade. O meu sonho era ter um diploma da universidade, eu nem sei. Sabe, hoje em dia, mais madura, pensando, né? Que será que era isso mesmo, que era importante? Mas, enfim, para mim sempre foi o meu grande objetivo. E eu lembro que eu prestei o vestibular na Universidade de Mogi das Cruzes, né, para publicidade e propaganda. Eu passei em primeiro lugar. E.
1: Parabéns, nerd!
0: Não, mas para você ver, né, menina? A gente ganharia uma bolsa de estudos, né? Metade seria pago pela, né? Eu não precisaria pagar. Mas meus pais não tinham condições de bancar a outra metade. Então, mesmo tendo ganhado essa bolsa de estudos, tudo, não era possível para a gente conseguir bancar isso. E também eu trabalhar, eu ia demorar muito para conseguir pagar, enfim. E aí eu pensei, eu vou para o Japão, que é o que muitas pessoas de ascendência né, japonesa fazem, né? Vou para o Japão trabalhar. Fico lá 1 ou 2 anos, depois volto e começo a minha faculdade, né? E aí os 1, 2 anos viraram quase 20.
1: Tudo isso, menina.
0: Pois é, bastante coisa. E eu fui com 16 para 17 anos, eu tinha acabado de fazer 17 anos, não tinha nenhum parente, eu não conhecia absolutamente ninguém, eu não falava idioma, e eu cheguei no auge do inverno, que era em fevereiro, estava nevando muito. E as primeiras semanas, Maia, eu não consegui dormir porque eu passei frio, assim, porque nevava muito. Eu morava dentro de um container com mais 3 pessoas. A gente dividia as beliches lá e eu só tinha uma coberta e eu passei muito frio. E aí eu não consegui dormir. E aí, por eu estar sem dormir vários dias, uma senhora brasileira que trabalhava comigo, ela perguntou o que que estava acontecendo. Eu falei, eu estou passando frio. E ela me deu um cobertor elétrico. E foi isso que me salvou. Eu nunca esqueço essa história, porque eu nunca esqueci ela, assim, sabe? É uma pessoa que eu tenho muito carinho, mas é os perrengues da vida, né?
1: Como chama essa pessoa, esse anjo?
0: Tamir. Inclusive, a filha dela estava querendo vir para cá, para Nova Zelândia, né? Quem sabe ela consegue vir aí um dia passear. Mas é bem legal a gente ter essa, né? Quando eu a conheci, a menina dela era pequenininha, hoje era uma mulher feita, então é bem legal, né?
1: Pois é, mas espera, você foi lá para o Japão por empreiteira, é isso? Que é uma coisa.
0: Exatamente. Exatamente. É uma coisa muito normal, né? Para pessoas que estão no Brasil irem para o Japão através de uma empreiteira que serve lá como um intermediador, né, entre a fábrica japonesa e o funcionário, a mão de obra, né? E aí eu fui através de uma empreiteira, só que eu não sei se você já ouviu falar, Maia, o que as empreiteiras costumavam fazer e costumam ainda, né, é parcelar a passagem aérea, né? Porque muitos não têm dinheiro para pagar a passagem, custear a viagem, né? E obviamente eu era uma dessas pessoas, então por quase 6 meses eles reteram meu passaporte com eles, o que é ilegal, né? É totalmente ilegal, mas eles reteram meu passaporte e eles descontavam a quantia todo mês lá do meu salário para eu poder pagar a minha dívida da passagem. Então foram os primeiros meses bem complicados. Então, cair aqui na Nova Zelândia, para mim, foi fichinha.
1: Gente, mas que coisa! E o pior é assim,
0: É.
1: não pode nem processar nem nada, já vai provar o quê, né?
0: Mas naquela época, era o começo dos anos 2000, a gente não tinha esse boom da internet como a gente tem hoje em dia, não existia redes sociais, não existia negócio de Instagram, Facebook, não tinha nada disso, gente. Então, porque hoje em dia, qualquer coisa que as empreiteiras fazem de errado, o pessoal posta nas redes sociais e aí vira um alvoroço. Mas naquela época, quando eu cheguei, o cara que me recepcionou no aeroporto era um brasileiro também, eu também nunca vou esquecer disso. E eu vi que ele estava com o celular, né?

0: Aí eu falei assim: ah, a gente vai passar numa loja. Ele falou: eu vou levar vocês para comprar um miojo, um macarrão instantâneo, para vocês passarem a primeira noite e tal. E depois vocês vão abrir a conta no banco. E de repente eu posso ver se vocês conseguem um celular, né? Mas eu acho bem difícil para vocês, porque, ah, vocês são meio burrinhos assim, né? Porque eu acho que, sei lá, né? O que que essas pessoas têm na cabeça. E eu vi que, no final das contas, muitos brasileiros que estavam já há muitos anos no Japão, eles recebiam tantos brasileiros do Brasil que, no final das contas, eles achavam que era tudo, né, podia tratar as pessoas mal, quando, na verdade, você não pode tratar ninguém mal, né, gente? Mas, imagina, você, 17 anos, você tem filho. Imaginou seu filho aí, com 17 anos, cair num país estranho, com pessoas que ele nunca viu para morar sozinho, né? É um grande desafio.
1: Nossa, seus pais aceitaram de boa quando você decidiu ou eles que falaram vai?
0: Meus pais, eu tenho muita sorte porque minha mãe e meu pai sempre me criou para ser uma pessoa independente. Eu sempre corri atrás do que eu quisesse, eu tinha que ir atrás. Eu nunca tive nenhum, né? Não, deixa que eu faça isso para você. Não, deixa que eu vejo, não. Se você quer, você vai ter que ir atrás. E graças a essa casca dura que, né, eu fui moldada desde pequeno, desde sempre, que eu fui. Nossa, eu só tenho que agradecer, porque muita gente no meu lugar, de repente, teria desmoronado por diversas coisas que aconteceram ao longo desses anos e eu lá sozinha, né? Então, meus pais, eles me deram todo esse suporte moral para eu conseguir permanecer lá. Mas depois de um tempo, meu pai, ele foi para lá porque eu acho que ele acabava se sentindo culpado de me ver trabalhando, enfim, o que é muito errado, porque hoje eu vejo, não tem nada a ver, eu tinha que correr atrás mesmo, se era para mim, eu tinha que ir atrás. Mas, enfim, é isso. Eu tive muito apoio deles e eu agradeço muito esse apoio, assim, porque é importante você acreditar no potencial do seu filho também, né?
1: Os seus pais trabalhavam na agricultura? Porque Mogi é bem,
0: Não.
1: né?
0: Sim, é bem famoso pela plantação de cogumelos, tem muitas plantações lá, mas não, meu pai, ele consertava bicicleta e minha mãe é dona de casa.
1: Puxa vida, então realmente não era fácil, né?
0: Não, nunca foi, mas uma coisa que eu posso te falar e que eu tenho muito orgulho é que a gente, sabe, a gente nunca deveu um centavo para ninguém, assim, pessoas humildes, porém muito honestas, né? Eu não sei o que é cartão de crédito, essas coisas que as pessoas fazem dívida, a gente nunca teve dívida em casa, né? Então, são valores que eu carrego comigo até hoje.
1: Que bonito, Amanda. Lá no Japão você chegou para trabalhar em quê? Em montadora também, que era muito típico?
0: Então, quando eu cheguei lá, Maia, eu não sabia o que ia acontecer comigo, na verdade, né? Porque olhando agora para trás, eu vejo que, nossa, que loucura, né? Eu caí numa empreiteira, eles falaram que iam fazer uma entrevista comigo, e aí iam ver qual que seria a minha habilidade, e após a entrevista, eles iam me direcionar para qual que seria a fábrica, entre aspas, mais ideal, né? Então, eu fiz um teste que era colocar tinha uma porca, tinha um parafuso, e aí eles cronometravam quão rápido você é para colocar a porca no parafuso. E aí, como eles viram que eu me saí, entre muitas aspas, relativamente bem, eles me direcionaram para uma fábrica de componentes eletrônicos. Lá a gente montava câmera de vídeo.
1: Tá. E aí aqueles horários malucos para você ganhar mais dinheiro, né? Que trabalha de noite.
0: Sim, menina, isso é uma coisa muito comum no Japão, né? A sociedade, porque lá eu acredito que eu acho que os brasileiros meio que já estão lá há muito tempo, eles já entendem isso, né? Que a sociedade japonesa, ela valoriza trabalho em primeiro lugar, trabalho em segundo lugar, trabalho em terceiro lugar, e depois, de repente, a sua família e seu tempo livre, né? Então, muitos brasileiros, eles acabam também entrando nesse ciclo, e muitos, muitos de verdade, eles trabalham tanto que eles nem veem os filhos crescerem, né? Eu conheci muitos companheiros que trabalhavam comigo que eles não viram os filhos crescerem, porque eles entravam 8 da manhã, saía 10 da noite, chegava em casa, as crianças estavam dormindo, trabalhava de final de semana, né? Então foi essa loucura. E para mim também não foi diferente. Eu trabalhei muito também, 12, 14 horas, impela.

0: aumentar a linha de produção e a gente praticamente não tem tempo para nada. E essa rotina, ela meio que drena a sua energia para você ser capaz de fazer alguma coisa, mesmo se você tiver um domingo livre, né? Você só quer ficar em casa descansando e, enfim.
1: Como é que você fez em relação ao idioma, já que você não falava?
0: Quando eu estava no Brasil, eu sou.

0: mil pessoas, 81.060 pessoas presentes, jogando pela decisão do Campeonato Brasileiro de 86. Tá? Os jogos podem ter sido em 87, no início do ano, por causa de calendário bagunçado, bagunça total e absoluta, mas válido pelo de 80, Campeonato Brasileiro de 86. No segundo jogo, no estádio do Brinco de Ouro da Princesa, lá em Campinas, estiveram presentes 37.370 espectadores. Eu acredito que dá um pouquinho mais de gente ali, hein? Mas vamos nessa, tem toda uma questão de segurança. Seguindo aqui a nossa programação, vamos de notícias do futebol? Vamos de giro da rodada?
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0: É isso aí, amigo e amiga do Conversa de Futebol. Vamos de giro da rodada. Giro da rodada de hoje, nós vamos falar do mercado, janela de transferência fechando. O Flamengo acertou a contratação de Antony Valencia, que desembarcou no Rio. O ponta equatoriano de 23 anos é o substituto de Gonçalo Plata. Peraí, o Gonçalo Plata? O Plata? Ele foi vendido para quem? Nós vamos descobrir aí no caminho. Vamos nessa. Reviravoltas. Agora do mercado esportivo? Peraí, venderam o jogador, mas não amarraram a venda? Como que funciona isso? É uma loucura que o futebol está vivendo, tá? Uma venda, isso aconteceu duas vezes, nós vamos explicar daqui a pouco. Segura aí, acompanha comigo. Vamos fechar aqui essa contratação do Antônio Valência pelo Flamengo. O Antony Valencia, ele desembarcou, já assinou, já fez os exames, é um novo reforço, etc. e tal. A negociação inicialmente divulgada e tal, que envolvia 30 milhões de cotas atuais, vai preencher ali um espaço no ataque do Flamengo. O Flamengo também oficializou a renovação do contrato de Pulgar. O volante chileno assinou um novo vínculo com o rubro-negro até o fim de 2000, dezembro, 31 de dezembro de 2029. E o que pesa para ele ficar? O carinho da torcida, diz ele, que é o maior prêmio para um jogador. E ele é bem reconhecido, tá? A torcida gosta dele, ele é bem reconhecido. É um volante de extrema precisão, de combate, desarme. Ele vai ao ataque, mas ele joga no combate. Ele joga desarmando jogadas, contra-ataques, meio-campo. É um excelente jogador. E outra coisa, é escasso no mercado. Você não acha um jogador da tarimba do Eric Pulgar? Ou do tipo de jogo, de posicionamento que ele se coloca dentro de campo? É difícil você achar. Então, vale a pena o Flamengo segurar ele até mesmo por mais tempo. Agora, o que que aconteceu com o Plata? Eu mencionei ali durante a contratação que o Flamengo fez que seria para a posição do Plata. Mas o Flamengo tem outros bons jogadores, tem o Paquetá, que pode suprir ali essa posição, tem o Bruno Henrique, tem Cebolinha. Cebolinha, inclusive, está negociando com o Botafogo sua transferência. Daqui a pouco a gente fala. Mas o que que aconteceu? A negociação entre Flamengo e Dínamo de Moscou não foi concluída. Mas como? Não amarraram no contrato? Não fizeram uma cláusula? Não fizeram? Não. E o Gonçalo Plata retornou ao Rio. Praticamente ontem aqui da Nova Zelândia, ele desembarcou lá no Rio e o clube explicou que o Dínamo, né, o Flamengo explicou que o Dínamo Moscou informou que o atacante não atendeu os parâmetros médicos, ou seja, ele não passou nos exames, mas ele vem jogando, ele não está acima do peso, ele jogou Copa do Mundo pela seleção dele. Foi titular da seleção dele. Mas o que que aconteceu? Aconteceu que o Dínamo Moscou devolveu o jogador. Disse que foi por questões médicas.
2: que o equatoriano não conseguiu passar.

em parâmetros, requisitos básicos médicos. Será? Não sei, mas é muito estranho. Lembrando que a Rússia, ela está no meio de um conflito armado, uma guerra contra a Ucrânia. E isso fica bem assim explícito, questões como recursos financeiros, como também preocupações com alvos e isso e aquilo, dia a dia da população e etc. e tal. Nós temos o Luiz Henrique que está querendo sair da Rússia praticamente aí há 2 meses. Ele tenta sair da Rússia, tenta ser negociado, tenta um novo clube, sem sucesso, porque a transferência dele é cara, a janela está se fechando, praticamente nós estamos encerrando a janela nessa semana, segunda, terça-feira, nós temos aí a finalização da janela, então eu não acredito que ele vá conseguir uma transferência, só que isso chamou a atenção do futebol brasileiro, não só do jornalismo esportivo, porque o Botafogo também estava negociando um jogador com futebol russo. O Matheus Martins, titular no ataque do Botafogo, ele também foi reprovado em exames. Mas, peraí, um atacante de 23 anos, titular, com mais de 50 jogos no ano pelo Botafogo, entre o Campeonato Brasileiro, Copa do Brasil, Copa Sul-Americana, Libertadores tantos jogos, em plena forma física, 23 anos. O Matheus Martins também retornou ao Botafogo ontem, aqui na Nova Zelândia. Foi reprovado nos exames médicos pelo mesmo Dínamo Moscou e não irá reforçar o clube. O Dínamo ia pagar aproximadamente 7 milhões de euros ao Botafogo pelo passe do Matheus Martins. Seria o quê? Seria guerra? Seria a falta de recursos? Seria o que aconteceu com o Dínamo? Ou está sem grana mesmo? É a possibilidade. Deixa eu trazer aqui algumas notas rapidamente. O Botafogo está aí negociando com o Everton Cebolinha do Flamengo. É possível que as negociações avancem e o jogador apareça em General Severiano. Outro que anunciou contratação foi o Santos. Anunciou o Arthur, volante, que chega na equipe após acerto para ajudar no meio-campo do Santos. Lembra do Rodinei, lateral direito, que jogou no Flamengo? Está negociando com o Santos e pode pintar no clube ainda essa semana. Seguindo aqui o Brasileirão segue com Palmeiras liderando, o Flamengo venceu o Botafogo no último fim de semana e tá aí chegando pertinho, sendo que houve polêmica com o VAR, gol anulado no Botafogo aos 9 minutos do primeiro tempo. Esse juiz do VAR, ele vem errando inúmeros jogos, praticamente acredito que seja entre 6 e 5 jogos, vem trazendo prejuízo a alguns clubes, vale a pena ressaltar. Ele não foi punido, ele não foi afastado, e a manipulação dos resultados está sendo visível, e é a jogada de que o gol do Botafogo foi anulado, eu acredito que não chegava nem a tanto disso. E vamos nessa. Seguindo aqui a nossa programação, deixe-me trazer aqui um ranking. Tem um ranking interessante aqui que eu deixei para destaque final, de times mais populares em evidência no Brasil. O Flamengo chegou a 68 milhões de seguidores. O Santos vem crescendo. Vou trazer um ranking, tá? O Flamengo se tornou o primeiro clube brasileiro a superar a marca de 68 milhões de seguidores em redes sociais, etc. e tal. Seguido por clubes como Santos, Corinthians, Palmeiras, inclusive Paysandu registra um grande crescimento. O Paysandu vem fazendo história, vem fazendo bonito, tá? A Série B e a Série C, elas vêm trazendo, assim, um diferencial, novos jogadores vêm surgindo, a galera vai se animando, tá lindo demais, tá bonito pra caramba
o futebol da Série B e da Série C do Campeonato Brasileiro.

0: Vamos de ranking, vamos nessa. Vamos de ranking. Para trazermos o ranking, vamos falar primeiro do Flamengo. 68 milhões de seguidores. É um dos clubes mais procurados nas redes sociais. Seguido de Corinthians, com 43 milhões. Santos, com 28 milhões. Palmeiras aparece na quarta colocação, com 24 milhões de seguidores. São Paulo, com 22 milhões de seguidores. Acompanha comigo uma análise. O segundo, o terceiro e o quarto e o quinto colocados, então quatro times que estão na ponta do ranking, são de São Paulo. Ah, aparece o Flamengo, o Carioca em primeiro, e lá em sexto aparece o Vasco da Gama com 14 milhões de seguidores. Mas você repara. Ah, mas São Paulo tem uma população maior. Mas você repara o engajamento dos clubes paulistas. Muito grande. Aparece em sétimo, Grêmio, com 12 milhões. Atlético Mineiro aparecendo em oitavo. Em nono, coladinho com o rival, por questões de poucos seguidores. O Cruzeiro também com 11 milhões. Na décima posição, com 9 milhões, nós temos Fluminense, seguido de Internacional por 7 milhões. Botafogo em 12º, Botafogo do Rio, tá? Em 6 milhões de seguidores, Chapecoense, alô Chape, vamos nessa, 13º com 6 milhões, Bahia com 5 milhões, Sport com 5 milhões, 16º, Vitória, tá ali coladinho no Bahia com 4 milhões, Fortaleza com 4 milhões em 17ª colocação, em 18º Atlético Paranaense com 3 milhões, em 19º Ceará, Lovozão, 3 milhões e 800 mil seguidores. Para gente finalizar, 20ª posição, Red Bull Bragantino com 2 milhões, quase meio, né? 2 milhões e 400 e alguma coisa de seguidores. Aí vem clubes. Eu não vou trazer toda a lista, mas vem clubes interessantes. Olha só. Paysandu com 2 milhões e 400 mil. Coladinho com o Bragantino. Vem Remo, Curitiba, Santa Cruz. Ó, Santa Cruz, que tá se reinventando. Aí vem Goiás, do Centro-Oeste. Vem o Ibis, Botafogo de São Paulo. Por isso que eu fiz questão de frisar o Botafogo do Rio. Vem Botafogo de São Paulo, Criciúma, Avaí, Mirassol e Náutico. Lá no finalzinho tem o Botafogo da Paraíba e o Amazonas. Última notícia para a gente fechar: o Patrick de Paula, que foi jogador do Botafogo, fechou com o Sport, vai chegar na Ilha do Retiro, está praticamente tudo acertado. É um novo reforço do Sport Clube Recife. E semana, na próxima semana, nós vamos trazer todo um contexto falando de como anda a nível de árbitros de VAR e também dentro de campo. Não estou falando só de bandeirinhas, não. Vamos analisar, trazer uma rápida análise sobre juízes, VAR, bandeirinhas, quartos, juízes e etc. e tal, para a gente explorar bastante o assunto que está dando repercussão e principalmente alterando resultados no Brasileirão, Copa do Brasil e aí fora por muitos outros jogos. Muito obrigado por acompanhar o Conversa de Futebol. Fiquem atentos aí à programação da Free FM. Na sequência, tem programas bons aí para vocês. Um abraço, fiquem com Deus, tchau.
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2: 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A cantora paraense Fafá de Belém interpreta Aconteceu Você, faixa do seu álbum de 1983. A composição foi escrita pelo hitmaker Guilherme Arantes e conta com um arranjo focado inicialmente na poderosa voz de Fafá e posteriormente ganha clima pop dançante com arranjo de cordas, timbres eletrônicos, característicos das produções de estúdio da década de 1980. O registro consolidou a transição da intérprete para um repertório de apelo mais popular e focado nas tendências da época, atualizando a estética de sua obra anteriormente focada na MPB.
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0: O intérprete Ney Matogrosso apresenta Não Existe Pecado ao Sul do Equador, do álbum Feitiço, lançado em 1978. A canção foi escrita por Chico Buarque e Rui Guerra para a peça Calabar, nos últimos anos da ditadura militar brasileira. O arranjo da gravação mistura elementos de gafieira e disco music, sob a regência do mago Lincoln Olivetti. A faixa ganhou projeção nacional como tema de abertura da novela Pecado Rasgado, sendo um dos maiores sucessos da carreira solo de Ney Matogrosso.
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dupla de arranjadores Robson Jorge e Lincoln Olivetti apresenta a faixa instrumental Ginga, gravada no álbum homônimo da dupla em 1982.

0: autoria é dividida entre os dois músicos e o arranjo tem como referência o som do boogie e do funk soul brasileiro dos anos de 1980, destacando a guitarra de Robson Jorge, de sopros, baixo sintetizado, e o uso do piano elétrico Fender Rhodes, marcando a estética de produção que dominou o mercado fonográfico na época.
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0: O grupo carioca Brilho interpreta Joia Rara, faixa do seu álbum de estreia homônimo, Brilho, lançado no ano de 1983. A composição é assinada por Cláudio Zolli e Paulo Zdanowski. A gravação traz o estilo característico do soul boogie e da disco music brasileira nos anos de 1980, combinando guitarras swingadas, percussão e sopros marcantes, fazendo os contrapontos com os vocais. E nos teclados estavam lá Robson Jorge e Lincoln Olivetti. Posteriormente, após a dissolução da banda Brilho, o contrabaixista Arnaldo Brandão e o cantor e guitarrista Cláudio Zolli fariam suas respectivas carreiras solos, emplacando vários sucessos.
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